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0: 6 e 3.
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0: É, já estamos em direção, mas é às 7:30, faltam segundos. Muito bom dia, está a começar já mais uma edição das manhãs. Até às 10:30, conto convosco.
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0: Muito bom dia, acordar é com a Clube FM. Agora os melhores hits da cidade para ouvir nas próximas 3 horas com a energia da Galp. Bem-vindo.
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0: É isso.
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0: Esta é a energia certa para arrancar mais um dia. Esta emissão das manhãs já está no ar. Esta quinta-feira, 9 de julho. Hoje vamos voltar à carga com mais e melhores músicas para fazer-vos companhia e para dar o pontapé de saída, quem sabe para o fim de semana, não é? Já amanhã, sexta-feira. Daqui a pouco vamos ao tempo, vamos olhar para a previsão, se está de férias, boas férias, vai conduzir, boa viagem, bom trabalho também para os que para já caminham para o seu dia de ofício. Tem de ser, não é? A vida é assim. Agora, na Clube FM, os melhores hits da cidade, começamos com Sam Smith, depois o Diogo Pissarra e depois Niall Horan. Daqui a pouco vamos também olhar as capas dos jornais esta quinta-feira.
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0: Esta é a primeira a abrir, Anne Holly. Sam Smith.

Este é o Evan de Niall Horan nas manhãs da Clube FM, e olhando já para o céu, céu limpinho, vamos ter hoje uma quinta-feira que vai ter sol bem a brilhar, pelo menos a parte da manhã. Já vamos ao detalhe desta previsão do IPMA, já daqui a uns minutos olhamos então esta antevisão das condições atmosféricas, neste arranque de hora ou neste início de sessão de hoje das manhãs, também a rodar aí Diogo Pissarra e o Sam Smith.

0: Este é o Tom Green nas manhãs do Clube FM, a caminho das 8. Faltam 14 minutos. Chama-se esta Remind Me. E atrás, a música de Anastasia. Ouvimos esse Left to Side Alone nas manhãs do Clube FM. Até às 10h30, esta emissão da Rádio Clube. São assim as manhãs com a energia certa para arrancar o dia. Já estamos a pôr ritmo nesta sua manhã. Vamos olhar agora para o ritmo das condições atmosféricas. Vamos olhar para a previsão do estado do tempo. O que vai acontecer hoje? Vamos a isso.
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0: Bem, e o que vai acontecer não é um acontecimento mundial, mas é uma previsão que já está aí antevista pelos técnicos da meteorologia. 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Esta quinta-feira vamos ter então em toda a Ilha da Madeira períodos de céu com alguma nubosidade, até muita nubosidade. O vento vai estar fraco e moderado do noroeste e há uma pequena descida da temperatura máxima nas zonas altas. Aqui o Funchal, pelo contrário, vai ter pouca nubosidade. O vento vai estar fraco. Temperatura máxima para o Funchal 25 graus, Ribeira Brava e zona sem mais oeste 27 graus. No norte, Porto Moniz 26, 27 em São Vicente, 26 também para Machico e Porto Santo. Lisboa hoje não passa os 28 graus, a cidade do Porto 22. 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Esta é a Rádio Clube, faltam 13 minutos para as 8. Não se atrase.
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0: Entretanto, são 7h48. Voltamos à música. Os Daft Punk já estão aí. Chama-se esta Get Lucky. Depois passa também Maroon 5. Daqui a pouco já vamos aos jornais, vamos olhar para os títulos principais dos matutinos desta quinta-feira, dia 9 de julho. É já daqui a uns minutos. 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

0: É já a 4 minutos das 8 que estamos nesta emissão das manhãs e que olhamos as capas dos jornais. Vamos ver as manchetes já.
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0: Muito bom dia, vamos começar aqui com o Diário de Notícias da Madeira, que hoje destaca as exportações do bordado aceleram. Temos também Chegou sem nada e construiu um império, é outro dos títulos que está na primeira página do Diário. Ainda música para curar a solidão, contrato de gás faz disparar contratação pública de maio e chefe José Avilés vai abrir espaço na Marina do Funchal. É outro dos títulos também que está na capa do Diário. O Jornal da Madeira tem caos no apoio às viagens, mas Chico abre caminho à construção em altura. Temos ainda também na Venezuela três milagres no meio da tragédia. Em nova ligação, muda o centro do Jardim da Serra. Isto no que diz respeito à Câmara de Lobos. Está também um dos títulos a destacar, ou este um dos títulos a destacar-se, na capa do Jornal da Madeira de hoje. Vamos olhando aqui para os jornais nacionais também, as primeiras páginas, os títulos principais. Tenho aqui o Jornal de Notícias com este título: Inspeções do Fisco às empresas caem por falta de pessoal. O Diário de Notícias de Lisboa tem ondas de calor que causaram pelo menos 125 mortes. O Público também destaca mortes associadas às duas últimas ondas de calor, estão abaixo do previsto e, finalmente, o Negócios tem em título grande: A Guerra Voltou. Temos também Donald Trump em alguns dos matutinos desta quinta-feira, dia 9 de julho. Faltam 3 minutinhos para as 8. Estamos a acabar esta primeira meia hora das manhãs. Já vamos voltar a seguir às 8, uma emissão que vai até às 10h30. É sempre assim, de segunda a sexta-feira, a energia no máximo com a Galp.
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0: E agora Madcon, os noruegueses estão aí com este Begging. Está a começar mais um dia, que seja um dia positivo para todos.

Muito obrigado por estar ligado aí nas nossas manhãs aqui na Clube FM nesta quinta-feira, quer esteja onde estiver, está sempre com a Clube FM. É muito bom, é muito bom.

0: E já são 8 horas e 2 minutos. Vamos abrir já de seguida com os vizinhos. Daqui a pouco também já vou-lhes falar das emissões especiais que a Rádio Clube vai ter já a partir do dia de amanhã.
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3: É, já acabámos mesmo há pouco de ouvir a Prom, que dá conta então desta edição deste ano do Sal Sabores do Atlântico. A Rádio Clube vai lá estar a acompanhar todos estes, toda esta programação, todos estes jantares temáticos, masterclasses, workshops com chefes reconhecidos, cozinha de autor, conversas com os produtores locais e não só, artistas, vai ser sempre assim ao longo de uma semana e uns pauzinhos, desde o dia de amanhã, já dia 10 de julho, até o dia 19 na Praça do Povo. Amanhã vamos ter já uma emissão em direto, precisamente desde o local. Amanhã vamos ter entre as 4 e as 6 da tarde, mas os restantes dias será sempre entre as 5 e as 7 da tarde. Ao final da tarde estamos sempre com uma emissão especial para vos contar tudo sobre este Sal Sabores do Atlântico. Também no dia de amanhã, e precisamente por causa do outro exterior que vamos ter mais uma emissão especial, vamos estar na Expo Madeira, é verdade, a acompanhar também mais um dia de feira, este evento, que também está até domingo, ali no Estádio do Marítimo. Amanhã vamos estar com uma emissão entre as 6 da tarde e as 8 da noite, com o Vítor Brites. Vamos lhe falar de vários assuntos e várias curiosidades que têm a ver com o programa e não só, para ouvir aqui tudinho na Clube FM. Bem, para já está o recado dado, isto no dia de amanhã. Agora, o que conta ainda esta quinta-feira toda ela, que está pela frente, já são 8:06.
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3: Pois é, isto não para, meus amigos. Siga, vá onde quer que vá, vá com cuidado, e se for na estrada a conduzir, vá com precaução. Os vizinhos a abrir, pobre és namorado.
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0: Esta é a Rádio da Capital. Muito bom dia, amanhã da Clube FM até às 10h30, 8h16. How are Huawei? É de Mark Ambor. Mark Ambor a cantar também nesta manhã, que já está com Celine na cidade do Funchal. Vem aí um dia, mais um dia de verão. Já vamos à previsão do estado do tempo. Tivemos aí também Miguel Luz, Damian David e os vizinhos da abertura. Amanhã também, sexta-feira, dia 10, volto a lembrar que vamos ter emissões especiais aqui na Rádio Clube. Vamos começar às 4 da tarde, desde a Praça do Povo, onde vai decorrer mais uma edição do Sal, Sabores do Atlântico. Vai ser uma semana que vai ter todo o acompanhamento, o parceiro mídia. Parceiro mídia. Deste evento, a Rádio Clube, claro, naturalmente. Vamos estar lá com emissões em direto, diárias, entre as 5 e as 7 da tarde, mas amanhã, no dia de amanhã, excepcionalmente, vamos estar das 4 às 6, porque depois das 6 da tarde, estamos também no outro direto, através do evento Expo Madeira. Vamos estar no stand da Secretaria Regional de Saúde, a acompanhar mais um dia de feira, com convidados e vários temas que vamos ter aqui na Clube FM. Uma emissão conduzida com Vítor Brites a partir das 18. Portanto, amanhã, a partir das 4, na Praça do Povo, nos Sabores do Atlântico, depois às 6 da tarde, estamos ali no Estádio do Marítimo, no, na Expo Madeira. É isso. Amanhã vai ser em grande.
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0: Ora, em grande está também o tempo. Tem estado em uns dias fantásticos.
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0: 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Olhamos para esta previsão de hoje. Para hoje, no dia de hoje, vamos ter período de céu muito nublado, vento fraco a moderado de noroeste e uma pequena descida da temperatura máxima nas zonas altas. Esta previsão de período de céu muito nublado para o Funchal não é assim tanto. Aqui para a capital, céu pouco nublado. Parte da tarde pode haver aí mais algumas nuvenzitas, nada de extraordinário. O vento vai estar também fraco aqui na capital, 25 graus de máxima aqui no Funchal, 27 Ribeira Brava, a norte Porto Moniz 26, São Vicente 27, Machico 26 também para Porto Santo 26. Lisboa hoje não passa os 28, pronto, os últimos dias têm sido com 30 e tais e coisas assim absurdas. Hoje Lisboa 28 graus, a cidade do Porto 22, o tempo uma oferta Alberto Oculista. 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
0: É sim senhor, os melhores hits da cidade. Muito bom dia a acordar. É aqui na Clube FM com as manhãs da 106.8. A energia certa para começar o seu dia. Espero que tenham uma ótima quinta-feira. Vêm aí as 20 maios da semana. Já depois da manhã, no sábado, temos também o compacto. Vá votando aí no seu tema favorito. Vamos reunir os votos. Já sábado, às 11 da manhã, com uma tabela que tem 20 temas. E pode fazê-lo através do nosso website www.rclub.pt. O vosso voto é importante, conta e nós agradecemos. Vêm aí duas delas que estão nas mais tocadas da Clube FM esta semana, Kiaro e também Giali. E depois ainda juntamos Alex Warren e os BTS.

0: Já são 8h22.
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0: É, seguimos viagem ao som dos grandes êxitos e hits da cidade. Fever Dream é de Alex Warren, na Rádio da Capital, também as músicas das 20 mais tocadas da semana. Ouvimos aí atrás Kiali e também Kiaro. Entretanto, são 8h30, muito bom dia, tenha uma excelente quinta-feira, vá com atenção aí na estrada, vá com precaução, sobretudo.
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0: A seguir tenho o Avicii, mas antes BTS.
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0: Este é o Dynamite BTS nas manhãs da Clube FM. Muito bom dia, faltam 25 minutos para as 9.
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0: É assim, na rádio da capital, os melhores hits da cidade. A Avicii, depois passa aí Miley Cyrus e ainda Miles Smith, as próximas na 106.

0: Já estamos a caminho das 9. Muito bom dia, amanhã de quinta-feira. A música é de Miles Smith. Esta Nice to Meet You. Atrás o Flowers da Miley Cyrus. E também o Avicii com Wake Up. Muito bom dia, amanhã já está em andamento. E nós estamos juntos até às 10h30. É verdade, o café ajuda. Boa disposição também. Espero desde já que tenham um dia bem disposto, que vos corra bem, positivo, sobretudo se está de férias. Aproveite o sol, hoje uma máxima de 25 graus para o Funchal. Nada mal, nada mal. A seguir vêm os da Weasel, depois Agroplay com Ana Castela e ainda o Ed Sheeran e Post Malone até às 9.
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0: Voltamos à música em clássico português. Retratamento, os da Weasel. Tenham um dia feliz, obrigado por estar com o Clube FM a caminho das 9. Na hora a seguir vamos ter notícias.

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2: Rádio Clube, bom dia, são 9 horas e 1 minuto.
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2: Here we go again. Voltamos para mais uma horinha das manhãs, nesta manhã de quinta-feira, dia 9 de julho. Vamos juntos até às 10h30. Amanhã vamos ter emissões especiais da Rádio Clube. A partir das 4 da tarde, fica aqui já a nota. A abrir já falamos-vos disto. Amanhã temos então direto a partir das 4 da tarde desde a Praça do Povo, onde vai decorrer mais uma edição este ano do Sal Sabores do Atlântico. Vamos ter convidados, vamos lhe falar do programa e depois, 2 horas depois, voltamos a mais um direto, mas desde a Espomadeira, onde vamos estar também desde o stand da Secretaria Regional de Saúde, a acompanhar também mais um dia de feira deste evento que está a decorrer no Estádio do Marítimo. Vamos ter convidados, também temas que vamos abordar ao longo da emissão. Vai ser uma emissão que vai ser conduzida com o Vítor Brites, pelo Vítor Brites, das 6 da tarde às 8 da noite. A não perder no dia de amanhã, 10 de julho. Bom, mas esta quinta-feira já está também em andamento. Seguimos viagem com os melhores hits da cidade, aqui na Rádio Clube. Vem aí agora Vanessa da Mata, a primeira a abrir. É este Boa Sorte com Ben Harper, depois também Ana Bacalhau, Jonas Brothers e Richie Campbell. Às 9h30 temos notícias, o essencial da informação. Tenha um dia feliz, hoje até porque vai ter solinho e uma máxima de 25 graus.

0: Este é o Love Again, é de Richard Campbell. Bom dia, manhãs da Clube FM 9 e 1 quarto, esta quinta-feira, dia 9 de julho. Estamos juntos até às 10h30. Tenha uma ótima manhã com a Rádio da Capital. Se vai acontecer com atenção aí na estrada, já há relatos também de acidente na via rápida. Portanto, é preciso muita atenção, meus amigos, com calma. Jonas Brothers, Ana Bacalhau e Vanessa da Mata no início da dose, a rodar neste arranque de hora das manhãs. E agora vamos ao tempo, olhar para a previsão. 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Esta quinta-feira vamos ter em toda a região períodos de céu muito nublado, ao contrário do que se passa na cidade do Funchal. Céu com pouca nubosidade. O vento vai estar em geral fraco e há uma pequena descida da temperatura máxima nas zonas altas. O Funchal tem uma máxima de 25 graus, Ribeira Brava 27, a norte 26 no Porto Nis, 27 em São Vicente, 26 também para Machico e Porto Santo. Lisboa, a capital portuguesa, hoje 28 graus, Porto 22. 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
0: Estão ligados na Clube FM nesta manhã de quinta-feira. Já vos falei disto ao longo das manhãs, desta edição das manhãs, mais concretamente. A emissão especial que amanhã vamos ter na Clube FM, a partir das 4 da tarde, são duas emissões no exterior. Vamos estar a acompanhar a abertura também do Sal Sabores do Atlântico, o evento que vai estar até o dia 19 de julho na Praça do Povo. Jantares temáticos com programa, com masterclasses, workshops com chefes reconhecidos e cozinha de autor, conversas com produtores locais sobre sabores do Atlântico, onde vamos ter também produtos regionais em destaque e, claro, também artistas, música. Vai ser assim na Praça do Povo. Amanhã a emissão vai ser entre as 4 e as 6 da tarde, amanhã dia 10, mas depois as nossas emissões diretamente lá da Praça do Povo vão ser sempre entre as 5 e as 7 da tarde. Amanhã também vamos estar na Expo Madeira. A Rádio Clube vai estar no stand da Secretaria Regional de Saúde a partir das 6 da tarde com o Vítor Brites. Entre as 6 e as 8 da noite, com o programa e temas que vamos ter também nesta emissão, que vai, como disse, estar aqui na Clube FM entre as 6 e as 8. A não perder, amanhã, sexta-feira, vai ser para começar o fim de semana em grande. Tenham um dia feliz. As manhãs da Rádio Clube só me seguem até às 10h30, sempre com a energia da Galp. Agora este Birds. São os Imagine Dragons. E isto antes das 9h30, que vai passar aí ainda Ugel ou Ugel. Esse Arturio e ainda o As It Was do Harry Styles às 9h30. Sim, vamos ter notícias, o essencial da informação.

0: Este é o As It Was, é do Harry Styles nas manhãs da Clube FM. Bom dia, são 9:30, vamos às notícias.
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3: Um homem de 41 anos foi condenado pelo Tribunal Judicial da Comarca da Madeira a uma pena de 15 anos de prisão após ter sido dado como provado a autoria de 39 crimes de abuso sexual de menores agravado. O arguido, de nacionalidade brasileira, mas residente na Madeira há vários anos, já se encontrava em prisão preventiva até que a condenação à pena efetiva transite em julgado. Na leitura do acórdão, a juíza Joana Dias revelou que o Tribunal deu como provados 39 crimes de abuso sexual de menores agravado, condenando o arguido a penas de 4 anos e 3 meses de prisão para cada um, fixando a pena final em 15 anos em cume jurídico. O tribunal decidiu ainda absolver o arguido de 3 outros crimes da mesma natureza. O homem terá ainda de pagar 25 mil euros aos ofendidos, além das custas do processo. O espetáculo do fogo de artifício da passagem de ano na Madeira vai contar este ano com um total de 59 postos de lançamento, de acordo com uma resolução aprovada pelo Governo Regional. A resolução sobre o plano de localização dos postos de lançamento do fogo de artifício para a próxima passagem de ano na Madeira e no Porto Santo foi publicada no Jornal Oficial da Região. O anfiteatro do Funchal terá 27 postos de lançamento e a Frente Mar 25 entre o Porto Funchal e a zona do Almirante Reis. Serão também instalados 5 pontos de queima de fogo de artifício no mar. Na Ilha do Porto Santo serão instalados postos no Mirador, na Portela e também no cais da cidade.
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0: São as manhãs do Clube FM até às 10h30, sempre a rodar os melhores hits da cidade na 106.8 com a energia da Galp. Aproveito porque hoje é quinta-feira, amanhã já é sexta e amanhã tem aí o fim de semana à porta. 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Amanhã, sexta-feira, vamos ter também emissão especial e em direto desde a Expo Madeira e não só, também vamos estar no outro evento que começa já no dia de amanhã. Estamos naturalmente a falar do Sal Sabores do Atlântico, com um programa riquíssimo, fantástico, com jantares temáticos, conversas com chefes, vai ter animação, enfim, para assistir ali na Praça do Povo. A Rádio Clube vai lá estar amanhã entre as 16 e as 18, portanto entre as 4 e as 6 da tarde, até porque depois também vamos ter um outro exterior, vamos ter um outro direto desde a Expo Madeira, que vai começar numa emissão a partir das 6 da tarde. Tudo isto vai acontecer amanhã para começar da melhor forma o seu fim de semana. Na Rádio da Capital, a caminho das 10 da manhã, vem Yves La Rock. Também vamos juntar Benson Boone, Fernando Daniel e ainda os Chutes pelo Meio. Juntamos também as capas dos jornais. Já vamos olhar os títulos daqui a pouco.
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3: Esta é a Clube FM, vamos aos jornais nesta manhã de quinta-feira, a caminho das 10 da manhã. Olhamos os títulos principais dos matutinos. O Diário de Notícias: com exportações do bordado aceleram. Chegou sem nada e construiu um império. É outro dos títulos. Também música para curar a solidão. E contrato de gás faz disparar contratação pública de maio. Isto no que diz respeito ao Diário de Notícias da Madeira. O Jornal da Madeira tem caos no apoio às viagens. Também Machico abre caminho à construção em altura, nova ligação muda o centro do Jardim da Serra, isto no que diz respeito a uma obra em Câmara de Lobos, e ainda pode-se ler na Venezuela três milagres no meio da tragédia. Passando aos diários nacionais, o Jornal de Notícias tem inspeções do fisco às empresas caem por falta de pessoal. O Diário de Notícias de Lisboa: ondas de calor causaram pelo menos 125 mortes. Notícia também transversal ao Público: mortes associadas às duas últimas ondas de calor estão a baixo do previsto. E finalmente, olhando negócios, a guerra voltou. Está em manchete com também Donald Trump nesta primeira página do jornal Negócios. São estas as manchetes, os matutinos principais desta quinta-feira.
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7: Esta é a Rádio da Capital. Muito bom dia. Está a começar a última meia hora desta emissão de hoje das manhãs, esta de quinta-feira, dia 9 de julho. Estamos juntos até às 10h30, sempre com a energia da Galp. 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Vamos abrir esta hora com uma sequência de três, Foster the People é a primeira, Afonso de Brás depois,

0: Depois das 6 da tarde, vamos estar também na Expo Madeira a acompanhar também mais um dia de feira, e esta vai ser especial porque vamos estar em direto desde o stand da Secretaria Regional de Saúde para falar com vários convidados, vários temas que vão estar também amanhã aqui em destaque numa emissão que já vos disse e que, volto a repetir, começa às 6 da tarde. Agora na Clube FM, a música Soma e Sec. Bom dia, deixe-se ficar.
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0: todas as primeiras que abriram esta última meia hora das manhãs. Chama-se esta Power Over Me. É de Dermot Kennedy, atrás o Afonso de Brás com esse Voodoo e ainda o Don't Stop Color on the Wall de Foster the People. A caminho das 10h30, hora que começa a revolta do vinil. Agora, Shabuzi, depois os One Republic e ainda os Imagine Dragons. São as próximas na 106.8.
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0: Século FM, muito bom dia. Estamos a fechar quase praticamente esta sessão de hoje das manhãs, as manhãs da Clube com a energia da Galp. Foi um trio aí a desfilar nesta última dose: Shabuz e a Bar Song, também os One Republic e Sharks dos Imagine Dragons. Às 10h30, daqui a uns minutinhos, vai começar mais uma revolta do vinil com o Miguel Sousa. Fechamos com as 20 maias da semana. Eu amanhã estou de volta para a última sessão da semana das manhãs, sempre com a energia da Galp, a partir das 7h30. Até lá.
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1: Olá, daqui é Massic Soul, diretamente para a Madeira, para a Rádio Clube 106.8. E espero que vocês gostem desta minha nova música, ok? Só acho que tu gostas.

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3: A campanha fiscal de 2025 terminou com 136.225 declarações submetidas na Madeira, mais 3% que no ano passado. Os reembolsos aumentaram em número e ultrapassaram os 62 milhões de euros. No total de declarações entregues, 90.568, cerca de 66% respeitam a rendimentos do trabalho dependente e pensões, enquanto as restantes 45.657 dizem respeito a outras categorias de rendimentos. Concluída a fase de entrega das declarações, que decorreu entre 1 de abril e 30 de junho, a autoridade tributária recorda que as liquidações deverão estar emitidas até 31 deste mês e que os reembolsos e pagamentos serão efetuados até 31 de agosto, desde que as declarações não apresentem erros ou divergências e o IBAN do contribuinte esteja devidamente atualizado. O número de cidadãos portugueses e luso-descendentes que morreram no duplo sismo que atingia a Venezuela há uma semana aumentou para 102, ainda 57 desaparecidos, segundo anunciou o Ministério dos Negócios Estrangeiros. Entre os 102 cidadãos portugueses e luso-descendentes mortos, em que 88 tinham também nacionalidade venezuelana, estão 18 crianças e 84 adultos.
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9: 13:34.
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1: Esta é a música de verão para começar hoje a edição da Vitamina C, sons da portuguesa Áurea no seu OK Alright. E com boas vibrações, abrimos esta Vitamina C, programa que vos acompanha de segunda a sexta, das 2 às 5 da tarde. É uma tarde cheia de música nova, cheia de bons hits, grandes clássicos, e também podem contar, claro, está com muitas e boas sugestões. Aliás, já vos vou contar onde é que a Clube FM vai estar já a partir de amanhã, numa sugestão daquela encher a barriguinha. Eu já vos conto tudo, ok? Para quando vamos à música? Os Napa com este tributo a Florbela Espanca, o tema chamado Amor que Morre, é um dos temas que faz parte do álbum de tributo, que inclui então vários sonetos da antiga escritora. Depois temos Das Aranha, também na tarde da Clube FM. Boa semana, esta é a vossa rádio. O nosso amor.

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Gold é a canção do Miles Smith, música na Clube FM, mais um grande hit a tocar na tarde e com um convite ainda para no dia de amanhã acompanhar também a vossa emissão aqui da Clube FM a partir das 5 horas da tarde. Vamos estar com a emissão em direto desde a Praça do Povo. E porquê? Porque está de regresso o Saluz, Festival dos Sabores do Atlântico. Ora, com 8 rotas gastronómicas, qual delas a melhor? Podem aproveitar para acompanhar tudo durante todos os próximos dias, a partir das 5 da tarde até às 7. Portanto, amanhã, liga-se aqui na Clube FM para ouvir então, claro, tudo aquilo que o Sal tem para vos ajudar a conhecer. Sugestões daquelas de deixar-vos com água na boca, não é? É mesmo isso. Vai ser uma emissão muito especial a partir do dia de amanhã. E na música temos o Sam Smith para escutar aqui nos próximos instantes. Depois o Damian David junta-se a nós. Esta é a vossa rádio. Boa tarde, boa viagem, boas férias, se for o caso.

0: Ritmo bom para esta tarde com este som de A7S, David Guetta e também o Wizkid, chama-se Lighter. Ora, e também Ritmo não falta, amanhã já é sexta-feira, está de regresso o Algoritmo a partir das 11 da noite com o DJ Hernandes, 2 horas com a melhor música dança para começar em grande o vosso fim de semana. Já agora também no sábado à mesma hora, não perder mais um DJ set também a partir das 11 da noite. E já a seguir, falando em fim de semana, há uma nova contagem de gente mais à vossa espera, não se esqueçam de votar em rclube.pt. Já a seguir chegam 2 temas da lista desta semana.
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1: Os Troquetes acabam. Esta é a música da Nena, mas enquanto houver a risar está tudo bem, não é? Pronto, então logo aí está tudo resolvido. Bem, edição para esta quinta-feira, dia 9 de julho. Já agora, a saber também que hoje celebra-se o Dia Mundial pelo Desarmamento. O objetivo é a importância da redução da violência armada e da promoção pela paz. É uma das datas, então, que lembramos neste dia 9 de julho. Também no dia de hoje, damos os parabéns aqui a duas personalidades, uma do cinema, outra da música. Para começar, Tom Hanks, o ator, completa hoje 70 anos de idade, grande referência do cinema. Bem, não vale a pena, então, aqui deixar-vos a grande parte dos filmes que ele fez, porque ele fez muitos mesmo e bons filmes, não é? Recordamos Forrest Gump, também o Náufrago, grandes filmes que realmente fez o Tom Hanks e tem feito ao longo dos anos. Também hoje damos parabéns ainda a Jack White, conhecido por ser um dos elementos dos White Stripes, conhecidos pelo tema Seven Nation Army. Jack White está hoje a celebrar 51 anos de idade. Também muitos parabéns. Aqui na tarde segue a melhor música com os 4:30, Miguel Araújo, Ticos de Rico. Depois temos Dengas para escutar também na vossa tarde. Até já.

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2: Depois de ser sacado de música ao longo dos anos, ganhou este ano até um Grammy como artista revelação. Aqui é Olivia Dean no seu Man I Need. Hora de duas, três, quase a terminar, mas ainda há tempo para ouvir Alex Warren com Joe Jonas, em Burning Down, também Purple Disco Machine. Esta é a Vitamina C, um programa que podem escutar também em podcast, sempre disponível na nossa página rclube.pt, tal como todos os nossos programas ficam disponíveis. Então no dia seguinte à sua emissão, já sabem, liguem-se na Clube FM e não se esqueçam também que nos podem, inclusive, ouvir também através da app Nós Rádios. Boa tarde, esta é a vossa rádio. Bom verão, boa semana.

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5: Olá a todos os ouvintes da Rádio Clube. Nós somos os 4 e meia e estamos convosco, com todos os madeirenses, no ar.
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1: A nossa primeira canção depois das 3 da tarde, muito bem entregue aqui na Clube FM. Esta é a Vitamina C, um programa convosco até às 5 horas. Já vamos regressar à melhor música já de seguida. Não saímos no instantinho, irmos aqui ao tempo para o dia de amanhã, até porque diz aqui a previsão do IPMA, amanhã poderemos ter aqui chuva fraca durante a tarde, diz então a previsão. Começamos o dia com nuvens dispersas, mas há essa possibilidade de chuva fraca a manter-se no dia de amanhã e também de sábado. Quanto a temperaturas, aqui o Funchal a registar máximas de 28 graus para o dia de amanhã, mínimas de 21. Porto Muniz, 26 na máxima, mas 22 na mínima. Bica da Cana, 19 na máxima, 12 na mínima. São Vicente a chegar aos 27, com 18 na mínima, diz o IPMA. Na música temos logo neste Like This. Boa tarde, boa semana.

0: 15 e 10.
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1: É do Dean Lewis este How Do I Say Goodbye, uma música fabulosa, fabulosa. Amanhã, sexta-feira, sabem que vamos ter um dia muito especial aqui na emissão da vossa rádio. Vamos estar em direto da Expo Madeira, que termina no próximo domingo e está no Estádio do Marítimo, então à vossa espera. Podem acompanhar também um bocadinho mais sobre esta iniciativa aqui na emissão da Clube FM. E também no dia de amanhã, vamos estar com uma emissão especial a partir das 4, desde a Praça do Povo, para vos falar sobre o Sal, o Sabores do Atlântico, que está de regresso para a sua edição de 2026, com mais 8 rotas gastronómicas. E claro, quando há comida, nós estamos lá e vamos estar lá todos os dias. Nós não queremos perder uma, não é, Fran? Então, Fran. E voltamos depois destas emissões, assim com mais um quilinho em cima, que é só naquela. Bem, vamos continuar com a melhor música na tarde da Clube FM. Os Killers, depois temos Kangs com The Knots.

0: estão a gostar, não é? Pois, passa-se muito bem a tarde aqui na Clube FM. Boa tarde, bom trabalho, se for o caso também, umas boas férias. Voltamos já a seguir com as 20 mais em destaque e vamos escutar a música que esta semana marca a presença na terceira posição. Está no pódio, estamos a falar do single da Sienna Spiro, chama-se Material Lover e toca já a seguir. Não se esqueçam de contribuir para a contagem das 20 mais, é votar uma vez por dia em rclube.pt.
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1: Se tem uma conta da Google, caso para dizer quem não tem por estes dias, então sabem que esta empresa fez uma alteração às definições de privacidade que lhe permite usar imagens, fecheiros e gravações de áudio e vídeo carregados pelos utilizadores para os serviços Search para treinar modelos de inteligência artificial. Portanto, se não querem os vossos dados e têm todo o direito à privacidade dos vossos dados, então só têm de alterar nas definições de privacidade do Google. Bem, como é que isto faz? Olha, é muito simples. Basta ir até ao motor de busca da Google, escrever definições de privacidade da Google e logo nas opções, ali nas respostas automáticas, aparece logo ir até às definições. Vão até lá, eliminam os dados e carregam em desativar. Isto para que os vossos dados e tudo o que vocês fazem não sejam utilizados para treinar a inteligência artificial. Os dados ainda são nossos. Nós é que decidimos o que fazer com eles. Aqui na Clube FM, continuamos com a melhor música. Temos os Atoa com o Luís Trigueiro e Buba Espinho. Depois, Mayra Andrade na tarde da vossa rádio. Bom verão, boa semana, boas férias, por acaso.

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1: Slow Down, Skip Marley com a participação de Her. Aí está a música para descontrair para esta edição da Vitamina C nesta tarde. Começa hoje o Funchal Jazz Festival no Parque de Santa Catarina. Os bilhetes estão à venda por 15€ por dia e 40€ o passe para os 3 dias. Estamos a falar então de 3 dias com muito jazz nesta edição 2026, que decorre então com os concertos no palco principal a partir das 9:30 da noite. Aproveitem desde já para desfrutar também deste Funchal Jazz Festival. Vamos continuar também com música aqui na tarde. Na próxima hora vamos falar ainda sobre outras iniciativas que também passam por aqui pelo Funchal durante estes dias. Iremos falar sobre o SAL, o Festival Sabores do Atlântico, Festival de Gastronomia. A Clube FM vai estar por lá já a partir do dia de amanhã e eu conto-vos tudo a seguir às 4 horas da tarde. Por enquanto na música temos o Justin Bieber, o Callum Scott também. Boa tarde, boa semana, boa viagem.

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1: Pôr do Sol, a música é dos vizinhos na tarde da Clube FM. Muito boa tarde para todos. Esta é a terceira parte da edição de hoje da Vitamina C, uma edição que está convosco até às 5 horas da tarde. Posso dizer-vos também que vamos daqui um bocadinho falar sobre algumas das propostas que já estão a ser preparadas para este fim de semana que se avizinha, até porque há muita coisa a acontecer aqui pelo Funchal. Vamos aproveitar para falar também da edição do Sal, Sabores do Atlântico, já de seguida. A Clube FM vai lá estar, mas eu não quero contar-vos já tudo, porque ainda temos aqui músicas já para ouvir nos próximos instantes. Sons entregues a Juan and Friends com Sam Vieira. Depois temos o Miguel Luz também na tarde da Clube FM. Boa tarde, boa quinta-feira, boa semana, fica ligados.

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FM. Cameron, é a música do Ed Sheeran aqui na Clube FM. E amanhã, sexta-feira, é uma sexta-feira muito especial aqui com a vossa rádio. Ficam desde já convidados a escutar as emissões que vamos ter. Ora, desde a Expo Madeira que está no Estádio do Marítimo até ao próximo domingo. E também no dia de amanhã começa na Praça do Povo mais uma edição do Sal, Sabores do Atlântico. 8 rotas gastronómicas para serem descobertas. Amanhã vamos estar com a emissão desde as 4 horas da tarde até às 6. E durante todos os restantes dias deste evento, a partir das 5 da tarde. Mas amanhã, então será a partir das 4, podem acompanhar então este início deste evento extraordinário que está na Praça do Povo, com a entrada livre para visita. Já agora, também na programação do dia de amanhã, haverá ainda DJ set e também música ao vivo à noite com os OnePlus One Equals 3, a partir das 10 da noite. Fiquem ligados, aqui é a vossa rádio, vamos contando tudo o que vai acontecer aí pelo fim de semana. Aqui, segue a melhor música. Imagine Dragons, os Fun logo de seguida. Boa tarde, os Nécites da Cidade estão por aqui.

0: Mais um grande hit a tocar na tarde. Som entrega Lady Gaga no seu Abracadabra. Já de seguida vamos receber dois temas das 20 mais. Daqui a pouco mais de um minuto temos Inês Apenas e também o Edmundo Inácio e Peculiar. Lembro ainda que as 20 mais estão para votação em rclube.pt. Podem votar uma vez por dia, porque no fim de semana vão poder conferir connosco a nova tabela das 20 mais. Há uma nova contagem à vossa espera no compacto das 20 mais, 2 horas inteirinhas para se desfrutar na manhã de sábado, às 11 da manhã. Chega a contagem das 20 melhores da vossa rádio. Não perca uma das sugestões para o fim de semana. Até lá, é votar em rclube.pt.
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0: A Elisa e o Tiago Nogueira, Como é Fraco o Coração. Música na Vitamina C. Amanhã, sexta-feira, parece que começamos o dia com nuvens dispersas e com sol, mas a previsão do IPMA diz-nos que poderá chover qualquer coisa durante a tarde. Não muito, mas está aqui na previsão, pelo menos, quanto ao vento a superar fraco durante a manhã, fraco a moderado durante a tarde, aponta então aqui o Instituto Português do Mar e da Atmosfera. Quanto a temperaturas, a máxima aqui no Funchal irá chegar aos 28 graus, a mínima fica-se pelos 21. Câmara de Lobos, máximas de 26, também 21 na mínima. Bica da Cana, 19 na máxima, 12 na mínima. E Santana chegar aos 25, com 19 na mínima, diz o IPMA. Boa tarde, boa quinta-feira, boa semana. David Fonseca, depois Lázaro e Rita Rocha.
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Eu já não ouvi esta música há muitos anos. Eu gostava muito desta simplicidade na música. Era, pronto, lá está. O que contava mesmo era a melodia, não é? A música dos Cardigans com este For What It's Worth. E vale a pena também já de seguida estarem ligados na Hora de Pontas. Chega o Regresso a Casa com o Vítor Brito, convosco até às 8, aqui o final tarde na Clube FM, para escutarem também através da app Nós Rádios e no canal 293 da Nós Madeira, ainda em rclube.pt e aqui nos 106.8. Um grande obrigado por estarem também connosco. Esta é a Vitamina C, um programa que volta amanhã às 2 da tarde. E para o final, deixo-vos música dos Caesar Sisters neste Fire with Fire. Boa tarde, esta é a Clube FM. Os melhores hits da cidade estão por aqui.

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véspera de hora, deste Hora de Ponta, desta quinta-feira, Lady Gaga Vanish to You. Por cá não vou vanish, até porque vou ficar até às 8 da noite aqui na Clube FM. Sou Vítor Britos, estou por cá neste Hora de Ponta até às 8 da noite para te dar as músicas que gostas, como sempre, ao final da tarde aqui na 106.8 e até às 8 da noite. 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Para já, aí vem Chris Summer e Lenny Kravitz, Mean Sleep, para ver se aqui nos próximos minutos tem um bom final de tarde.

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Uma das recuperações para esta tarde de quinta-feira aqui de Rock All Summer Long aqui na Club FM. E este verão de 2026, já sabes que também tens músicas que gostas aqui na Club FM. Ah, pois é, sempre em 106.8, online em rclub.pt, também na posição 293 da Nós Madeira. Ah, pois é. E amanhã, o Hora de Pontas, já para saberes, vai ter um horário diferente e também um lugar diferente. Isto porque vamos estar na Expo Madeira, na verdade, a partir das 6 da tarde, no stand que será ocupado pela Secretaria Regional de Saúde e Proteção Civil, sob o lema Uma Equipa. Neste stand, amanhã, irá haver então várias divulgações das aplicações móveis de saúde, por exemplo, irão haver campanhas de sensibilização, campanhas de incentivo à proteção solar, vai haver também show cooking, dicas práticas, enfim, muita coisa também para acompanhares na Club FM ou então presencialmente lá no stand na Expo Madeira. Para já, Olivia Rodrigo, Drop Dead aqui na Club FM. Bom final de tarde. All right.

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0: tempo amanhã.
1: Tempo agora para saberes do tempo para amanhã, sexta-feira. Para amanhã o Instituto Português do Mar e da Atmosfera prevê uma sexta-feira com períodos de céu muito nublado. Há também previsão de períodos de chuva a partir da tarde. Vento fraco moderado que irá predominar de noroeste e uma pequena descida da temperatura nas terras altas. Quanto às temperaturas para amanhã, sexta-feira, conta com uma máxima de 28 graus para o Funchal, apesar da chuva. 26 graus para o Porto Santo, as mínimas mas vão começar nos 20 graus no Porto Santo, 21 no Funchal. É assim que vai estar o tempo amanhã, sexta-feira.
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0: as músicas que gostas aqui na Club FM. Bom final de tarde. Não te esqueças que o fim de semana está a chegar. E se ainda não votaste nas tuas músicas favoritas das 20 mais da semana, podes fazê-lo, já que já no próximo fim de semana o Nélio Fabrício vai fazer toda a contagem no 20 mais compacto. Não deixes que as tuas músicas favoritas saiam da tabela. Vamos assim às 20 mais da semana.
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Rita Rocha e Diogo Pissarra, um do outro aqui na Clube FM. Bom final de tarde. Se já estás a sair do trabalho, bem, aproveita a viagem ao som das músicas que gostas. Se estás de férias, é continuar também ligado com as músicas que gostas. Quando a gente gosta, fica sempre, não é? 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Para já, The Magician, You and Me, por cá, até às 8 da noite. Bom final de tarde.

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Avicii aqui com Adam Lambert e Nile Rodgers, Lay Me Down, assim é que é na abertura desta segunda hora de ponta. É do calor, o calor faz-me, fica assim muito assim. Para refrescar, o que vale que tem as músicas aqui da 106.8 neste teu fim de tarde. E não digo que é de regresso a casa, porque há muita gente que aproveita estes dias assim mais quentes também para dar aquele mergulhinho ao final do dia. Se for o teu caso, dá um mergulho por mim, ok? O calor é destas coisas, não é? 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Por cá, temos sempre as que tu gostas, agora com o som nacional Mother Flutters, I Wanna Be, e agora o resto é para ti. Bom final de tarde.

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quase no final. Move Adam Port aqui na Clube FM. Não te esqueças que amanhã a Hora de Ponta tem um horário diferente, a partir das 6 da tarde, em direto da Expo Amadora, em direto que iremos estar do stand onde estará a Secretaria Regional de Saúde e Proteção Civil, com várias iniciativas e algumas surpresas. É o que te posso dizer. Por isso, ouve a Clube FM ou então passa lá na Expo Amadora, neste stand. Vais encontrar com certeza. Portanto, a música vai estar a tocar também, por isso contamos contigo. Ainda também, vamos estar também na Praça do Povo, na edição do Sal, a partir das 4 da tarde também. Portanto, amanhã é sexta-feira, vamos estar sempre na rua. Isso é que é importante, não é? Para já, Second Voice, Let Me Be, bom verão com a Clube FM.

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0: tempo amanhã.
1: Tempo agora para saberes do tempo para amanhã, sexta-feira. Para amanhã o Instituto Português do Mar e da Atmosfera prevê uma sexta-feira com períodos de céu muito nublado. Há também previsão de períodos de chuva a partir da tarde. Vento fraco moderado que irá predominar de noroeste e uma pequena descida da temperatura nas terras altas. Quanto às temperaturas para amanhã, sexta-feira, conta com uma máxima de 28 graus para o Funchal, apesar da chuva. 26 para o Porto Santo, as mínimas vão começar nos 20 graus no Porto Santo, 21 no Funchal. É assim que vai estar o tempo amanhã, sexta-feira.
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0: 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Não te esqueças que o fim de semana está a chegar e se ainda não votaste nas tuas músicas favoritas das 20 mais da semana, podes fazê-lo, já que já no próximo fim de semana o Nelly Fabrício vai fazer toda a contagem no 20 mais compacto. 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Vamos assim às 20 mais da semana.
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contagem decrescente para o final desta segunda hora de Hora de Ponta. À toa e vizinho, já não saio, na verdade, já não saio ainda. Até porque ainda nos resta mais uma hora de Hora de Ponta pela frente. Estou contigo até às 8 da noite, aqui nesta tarde de quinta-feira. Ah, pois é, fim de semana cada vez mais próximo. 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Para já, Got Me Started, Troye Sivan, Hora de Ponta, até às 8.

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com certeza Summer, Calvin Harris, aqui na abertura desta última hora de Hora de Ponta. Bom final de tarde, bom verão ao som das músicas que tu gostas, aqui a tocar em situações.8, online em rclube.pt, também na posição 293 da Nós Madeira. 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Para já, aí vem Only Girl in the World. Ela é única e mais nenhuma. Rihanna, aqui na Situações.8. Bom final de tarde.

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Mais uma das recuperações para esta tarde de quinta-feira. Os Chainsmokers e Coldplay, Something Just Like This. E assim de repente, amanhã vamos estar na rua a partir das 4 da tarde, em dois blocos, na verdade, a partir das 4 da tarde, em direto da Praça do Povo, para mais uma edição de Sal, portanto, mais uma edição de Sabores. Aliás, a Clube FM vai estar lá a acompanhar tudo até o último dia. Portanto, é ficares ligado a situações.8 para saber o que está a acontecer por lá na Praça do Povo. Depois, o Hora de Ponta, a partir das 6 da tarde, em direto da Expo Madeira. Eu conto contigo bem ligado aqui à situações.8 e também lá na Expo Madeira. Espero ver-te, porque vamos estar em direto também no stand que estará ocupado pela Secretaria Regional de Saúde e Proteção Civil, com várias iniciativas, com diretas, show cooking e tudo. Tudo com sugestões apropriadas para o verão, mas também a zelar pela tua saúde. É só passares por lá ou ficares ligado ao Clube FM. Por já, nem mais a propósito, ele agora também é médico. Zarco agora aqui no Clube FM com Vertigens. Bom final de tarde.

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0: tempo amanhã.
1: Tempo agora para saberes do tempo para amanhã, sexta-feira. Para amanhã o Instituto Português do Mar e da Atmosfera prevê uma sexta-feira com períodos de céu muito nublado. Há também previsão de períodos de chuva a partir da tarde. Vento fraco moderado que irá predominar de noroeste e uma pequena descida da temperatura nas terras altas. Quanto às temperaturas para amanhã, sexta-feira, conta com uma máxima de 28 graus para o Funchal, apesar da chuva. 26 graus para o Porto Santo, as mínimas vão começar nos 20 graus no Porto Santo, 21 no Funchal. É assim que vai estar o tempo amanhã, sexta-feira.
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0: 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As músicas que gostas aqui na Club FM, bom final de tarde. Não te esqueças que o fim de semana está a chegar e se ainda não votaste nas tuas músicas favoritas das 20 mais da semana, podes fazê-lo, já que já no próximo fim de semana o Nélio Fabrício vai fazer toda a contagem no 20 mais compacto. Não deixes que as tuas músicas favoritas saiam da tabela. Vamos assim às 20 mais da semana.
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reta final deste Hora de Ponta, desta quinta-feira, ao som dos BTS com Swim. Não vou nadar porque já vai tarde, não é? Mas marco encontro contigo para amanhã, a partir das 6 da tarde e em direto da Expo Madeira, no Hora de Ponta especial. Acompanhar também as iniciativas da Secretaria Regional de Saúde e Proteção Civil, que vão ter muitas iniciativas, inclui só cookings, campanhas de sensibilização e muito mais. Se estiveres curioso, passa por lá, que lá estarei também à tua espera. 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Despeço-me ao som de Harry Styles, American Girls. Da minha parte é mesmo tudo. Tchau, tchau. Até amanhã, já sabes, a partir das 6 da tarde. Até lá, porta-te bem.

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3: Miguel Albuquerque lembrou que a Madeira foi pioneira na adesão aos prémios Green Key, das mais importantes certificações internacionais ambientais ao nível turístico, salientando que aquelas distinções vêm ao encontro da estratégia atual do turismo madeirense, consagradas no programa Upgrade, melhor produto, melhor serviço, preço mais alto. O Presidente do Governo falava na cerimónia nacional da apresentação de anúncio dos resultados e da entrega dos prémios Green Key, que decorreu na Quinta Magnólia, onde foi anunciado que as 79 candidaturas apresentadas pela região, o maior número de sempre, foram todas aprovadas. O líder madeirense destacou ainda a adesão dos empresários ao programa, que comprova o cumprimento pelos estabelecimentos, nomeadamente turísticos, de elevados padrões de gestão ambiental, responsabilidade social e educação para a sustentabilidade. Por outro lado, lembrou que o Governo e empresários do setor estão a trabalhar em cooperação. O Funchal aprovou na reunião de Câmara desta semana um conjunto de apoios sociais, nomeadamente no que se refere ao apoio à natalidade e família, bem como no âmbito do programa Táxis Mais 75, consoante de nota o Presidente da Autarquia, Jorge Carvalho, realçando estes apoios a terem sido aprovados por unanimidade. A Câmara do Funchal aprovou igualmente e também por unanimidade dois votos de louvor, um ao Dançando com a Diferença, pelos seus 25 anos de percurso artístico e cultural, tal como à Maratona à Descoberta, Associação Cultural. O número de cidadãos portugueses e luso-descendentes que morreram nos sismos que atingiram a Venezuela subiu para 104 e há 57 desaparecidos, segundo anunciou o Ministério dos Negócios Estrangeiros. Entre os 104 cidadãos portugueses e luso-descendentes mortos, em que 90 tinham também nacionalidade venezuelana, estão 18 crianças e 86 adultos.
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